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1: Gracias.

Amigo, antes de abandonar a tus padres, piénsalo dos veces.

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1: Esse tal tá Melodia 57, que acaba de cantar para nós, Fuego em 23. Juancho, com sensação musical, com canção Esta Revés.

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1: 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Se você não está amigo de banda, né? Para não tocar que banda, né? Não dá nada. Não anda bem tampouco. Assim está com... Está o picô se passa. Na época que não se recordava todo o tempo, não. Mas tem sensação musical também. Tem outro cantante que também canta junto com o Juancho. Mas que era junto do Nabo. Não, não. Mas não é o que mais. Um taxista para um trame. Vou duvidar para nós? Não, vou duvidar para você. Então, sensação de Caribe, sensação de Caribe. Sensação musical, o canto de Tiso Esteba, um de grande cantante não de antes, né? Que está dominando, isso praticamente era o que passou, mas é tanto mesmo. Então, meu amigo de táxi, a tua canção especialmente para Bohene, para o passeiro, não temos táxi. Tiso Esteba vai cantar para nós The Shadow of Your Smile.

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0: Ô, irmão, uma caipirinha.
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0: Muito obrigado, um prazer.

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